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1: Duas horas. 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

0: quem tramou o amor, João?
1: Eu acho que o amor é que é tramado, para não dizer outra palavra, que era o que o Miguel Esteves Cardoso dizia, não é? Eu acho que é o próprio amor que é tramado e que nos desconcerta, não é? Porque o amor acho que tem um bocadinho de efeito bumerangue. E para o bem e para o mal, aquilo que nós lançamos às vezes vem, temos o retorno, não é? Foi um bocadinho a base da escrita dessa canção. Sem rancores, o amor é algo de espetacular e é aproveitar e viver-o ao máximo, acho eu.

No entanto, eu vivo profissionalmente da música desde que comecei a cantar em 1999 e felizmente pago as minhas contas, não devo nada a ninguém, tenho conseguido subsistir e investir nos meus trabalhos, nos meus projetos. Portanto, mesmo assim, considero que sou uma privilegiada e o que eu aconselho aos meus colegas é não fiquem à espera que as pessoas os reconheçam pelo talento. Há muita gente que tem talento e há sempre alguém que tem muito mais talento do que nós. Portanto, o que temos que fazer é ter um caminho, é traçar um caminho, traçar objetivos e ter uma enorme resiliência. As coisas acontecem.

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profissional, profissional, foi ali por 2001, 2002, mas até lá tentei muito profissionalmente ser amador e amadoramente profissional. A primeira vez que cantei foi no famoso Tasco Fadista, Tasco, no melhor sentido da palavra Tasco, chamada Rede, e nos encontrávamos todos religiosamente à segunda-feira à noite. E aí foi realmente as primeiras grandes lições que o Zé Luís Nova Costa, com o Tom Luís, com o Jaime Santos, com o Zé Almir.

tinha uma outra que era o Algarve Lindo. Foi uma música que bateu muito aí em todas as rádios. O Algarve é lindo, não há igual. Terra mais linda de Portugal. E blá blá blá, que eu já não me lembro.

0: 4 horas.
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e tive a sorte de fazer dois concertos que me marcaram para sempre, com os quais eu descobri o fado ao seu mais alto nível. Fui fazer duas primeiras partes de um senhor chamado Carlos do Carmo, e eu devia ter talvez os meus 11, 12 anos, e lembro-me que foi absolutamente avassalador. Foi uma experiência que me marcou imenso. Senti em mim que o palco ia ser uma presença na minha vida, ia ser absolutamente assim, e se não fosse, eu ia ser uma pessoa muito infeliz.

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Agora, se você for leão, carneiro ou sagitário, aí você é fogo, menino. Possui a força, o poder. Por essas e outras razões é que eu me prendo inteiramente a você. Mas se você é capricórnio, touro ou virgem, pertence à terra, é tranquilo e retraído. Assim é que deve ser, sabe? E a paz do seu amor vai me ajudar muito a viver.

caso, estão imensamente agradecidos. Aliás, quem visitar o nosso Instagram irá ver um post onde nós agradecemos às rádios e à imprensa local. E, portanto, a Rádio Portimão está, obviamente, incluída neste rol de rádios

0: duas coisas fundamentais, que uma é não se deixar iludir pela fama, não querem vir para esta profissão para serem famosos. Venham porque amam a representação, a arte de representar. E terem a humildade de começar cada trabalho como se fosse o primeiro. Não acharem que já sabem tudo.
1: Eu rimo tanto, tanto, tanto que eu tive que ir trocar de cuecas. 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

cada vez mais eu acho que é necessário os mais jovens se aproximarem dos mais velhos. Em termos profissionais, pela minha percepção, acho que não é logo uma primeira escolha. As pessoas procuram mais depressa, se calhar, trabalhar com a infância ou estarem mais ligadas às crianças. Mas depois de se descobrir o lado também do envelhecimento e o trabalhar, se calhar, numa instituição, muitas pessoas ficam surpreendidas e até acabam por gostar.

0: 7 horas.
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mas desde 2009, se não estou em erro, que estou mais ligado a programas televisivos, e foi quando eu comecei a cantar também. Um pouco só por curiosidade, eu nem sabia se tinha algum jeito para a música ou não. Os meus pais levaram-me a um casting de um programa televisivo e foi a partir daí que tudo começou. Eu acho que é sempre importante ter pessoas que acreditam em nós e que nos deixam de alguma forma voar. Eu acho que isso é o principal, é ter uma boa base e ter aqui o apoio das pessoas.

Eu adoro essas experiências de fazer coisas diferentes com pessoas diferentes e foi realmente maravilhoso cantar aquelas canções que eu adoro também. José Mário Branco, Zeca Afonso, tudo isso são canções que fazem parte da minha chegada a Portugal nos anos 80 e foi através dessas canções que eu descobri também o que

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os Lucky Dragons já têm 5 anos de carreira e aguentam-se porque o produto, modéstia à parte, e eu não quero passar por varolas, a música é boa e quando vai tocar ao vivo as pessoas dizem: ah,

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0: 8 horas.
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2: Em Marpe de Portimão, reforçou os equipamentos de recolha seletiva de resíduos nas praias para a época balnear de 2026 e relançou a campanha A Melhor Pegada Não Deixa Marca, com 310 baldes de deposição seletiva e ações de sensibilização ambiental, incluindo o regresso do Nico, embaixador das piatas. A Câmara Municipal de Portimão aprovou por maioria uma proposta do PSD para a modernização do mercado municipal com foco na climatização e acessibilidades, incluindo a criação de um estudo para estacionamento de apoio, uma medida considerada pelos proponentes como uma pretensão há muito desejada por comerciantes e população. Em Silves, o município celebrou protocolos de cedência de instalações a associações locais, nomeadamente os Laranjinhas do Algoz e BTT Algarve Maniacs, no âmbito do apoio ao movimento associativo e da valorização do património municipal. A Albufeira recebeu a 43ª edição do Olímpico Jovem, prova de atletismo de formação, que reuniu centenas de atletas sub-16 e sub-18, com vitória coletiva da Associação de Atletismo de Lisboa. A CCDR Algarve promove na próxima semana em Faro um encontro dedicado ao património cultural e material da região, reunindo especialistas e autarquias para debater a preservação de tradições e saberes locais. A segunda edição da Ribeirinha Beach decorre entre 5 e 21 de junho na zona Ribeirinha de Portimão, promovida pela Associação Pois, que transforma a Frente Ribeirinha num espaço de programação cultural com concertos, oficinas, atividades desportivas e iniciativas comunitárias. Na Figueira, a Sociedade Recreativa Figueirense assinala o seu 69º aniversário com um programa comemorativo entre as 13 e as 17 horas, reunindo associados e comunidade num momento de convívio e celebração. O projeto Famílias em Movimento regressa ao Complexo Desportivo de Alvor, no domingo, entre as 9 e as 12h30, com uma sessão de atividade física gratuita dirigida a famílias, promovendo o desporto, o lazer e a inclusão. Ainda no domingo, o Parque de Feiras e Exposições de Portimão recebe uma nova edição da Feira de Velharias entre as 8h30 e as 12h30 com expositores dedicados a antiguidades, colecionismo e artigos em segunda mão.

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desejos imensos. O Adamastor.

0: estava a ouvir o material, que é um tema que eu escrevi muito a pensar nos meus filhotes, que são 50% portimonenses, que a mãe deles é de Portimão, ou seja, foram anos e anos aí na Pedra Mourinha, aí no restaurante dos meus ex-sogros, que era o Paladar, e por isso é uma das terras da minha vida, Portimão. Sobretudo no verão, fico horas a escolher, fico naquela barraquinha dos lados, aquela número 1 lá embaixo.
1: Com os geladinhos tirados da máquina?
0: Exatamente.
1: Ah, também é possível isso. Maravilha, maravilha.
0: São as coisas boas da vida.

0: 9 horas.
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1: 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Ainda para UK, Londres e Califórnia, nos Estados Unidos da América. O meu nome é Helder Reis, é o início de mais uma hora na sua estação de rádio. De fundo toca já a banda de Austin, no Texas. Falamos de Stephanie Bailey, Christian Bland, Alex Mas, Jack Garcia e Ramiro Verduren. É o chamado rock psicadélico, da neopsicadelia e do antigo rock de garagem, desde 2004. Eles tiraram o nome da canção de Black Angels Death Song dos Velvet Underground para construir a imagem da sua banda. Lançaram 6 álbuns de estúdio e um álbum de compilação. Anjos Negros, na abertura desta edição dos Reis de hoje.

Dose dupla nesta edição para os texanos Black Angels com a entrance song e ainda Bad Vibrations em tempos diferentes, mas que resolvemos juntar nesta edição dos Reis de hoje. Do Texas saltamos para San Francisco, de uma banda formada em 1998, originalmente chamada The Elements. Após descobrirem que outra banda tinha o mesmo nome, os membros mudaram o nome para Black Rebel Motorcycle Club, em homenagem ao clube de motards de Marlon Brando, no filme Wild One, de 1953. O grupo, formado originalmente por Peter Hayes, Robert Levon, Bean e Nick Jago. Jago saiu da banda em 2008 e foi substituído por Leah Shapiro. Rock alternativo, revival, rock de garagem, rock indie, blues rock, rock psicadélico. Para o Kings of Rock de hoje, vamos ouvir Red Eyes and Tears.

eventualmente conseguiram aguentar estas três de rajada é muito bom sinal, estão de parabéns. Primeiro Daniel Ash, No Big Deal, dos Love and Rockets, seguido de Cool Thing, de Sonic Youth, e depois Blues from a Gun, dos Jesus and Mary Chain. De seguida, a homenagem a David Lynch, que nos deixou. Vamos ouvir David Lynch and Blue Bob, com este Thank You, Judge. Special thanks para Johnny Neff, Naomi Watts e Ellie Ruth nos Reis de hoje.

Shadow pertence à banda de Portland, nos Estados Unidos da América, os Chromatics. A formação consiste de Ruth Radelet, Adam Miller, Nat Walker e Johnny Will, um produtor multi-instrumentista. A banda originalmente apresentava um som da marca registada em dívida com o punk e o lo-fi, que foi descrito como barulhento e caótico. Após inúmeras mudanças de formação que deixaram o guitarrista Adam Miller como o único membro original, a banda começou a lançar material pela editora Italians Do It Better em 2007, com o seu estilo mais simplificado e num som influenciado pela discoteca Italo, que foi um género musical originado em Itália nos anos 70, que evoluiu da disco para esse dance underground pop e rock eletrónico. Em reta final desta edição dos Reis de hoje, Spitting Off the Edge of the World, Yeah Yeah Yes,

finalizamos mais uma edição dos Reis do Rock, Kings of Rock Around the World. Resta-me agradecer uma vez mais a sua presença. Voltamos a marcar encontro na próxima semana. Até lá, Sabotage, dos Beastie Boys, grupo americano de hip-hop, rap, rock da cidade de Nova York, formados em 81. Cheers, mates. See ya.

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0: 10 horas.
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Está na hora de mais um ponto de encontro e ficamos muito felizes mesmo por estar desse lado à nossa espera. Sabemos que vai fazer-nos companhia, por isso mesmo, a alegria é mesmo muito grande. Então, seja bem-vindo.

0: Começámos com música nova dos Descendentes, chama-se Carolina.
1: Nego do Borel, Brasil, Davi Carreira.

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1: Ora, já é habitual, nesta hora, neste espaço, termos o Dr. Jorge Cosme para nos falar de hipnose, com temas bem na berra, chamemos-lhe assim. Doutor, seja muito bem-vindo.
3: Olá, Ana Vida, como está? Tudo bem?
1: Está tudo ótimo. Doutor, hoje vamos para um tema assim, um pouco quanto estranho, mas realmente é que anda por aí uma onda de loucura. Cromos do Mundial.
3: Parece que sim, Helena, parece que sim.
1: Isto é o quê? É mesmo loucura? Voltou-se ao passado? Porque antigamente é que havia os cromos para se colecionar e fazer a caderneta toda, não é? Parece que agora voltou.
3: Parece que agora voltou, mas vamos lá ver. Isto dos cromos é uma coisa intergeracional, Helena. Eu, quando era miúdo, também fazia essa coleção de cromos, embora fosse, digamos, numa dimensão diferente, não é? Na minha altura, eles davam uns rubiçados em cada cromo, era a maneira, pronto, de a gente os comprar com mais profundidade, digamos. Hoje em dia, essas técnicas estão mudadas e estão refinadas. Eu estou apanhado um bocado nisso, não por mim, mas por causa do meu neto, que o meu neto também está a fazer essa coleção de cromos. No fundo, aquilo que nós podemos dizer é que, para além daquilo que são as técnicas de marketing, para poder colocar as pessoas a consumir este tipo de produtos, todas essas técnicas, digamos, são exploradas através de certos e determinados artifícios, vamos falar assim, que é colocarem cromos mais especiais, onde tudo é feito de uma forma muito, muito bem conseguida, muito bem produzida. E o que é que isto acontece? Acontece que as pessoas, com este tipo de atividade, vamos falar assim, é uma atividade que lhes vai libertar certas e determinadas substâncias no cérebro, que são aquelas ligadas ao jogo, ao prazer, à emoção. Nós, por exemplo, dizemos que é dopamina barata. Uhum. Acontece, mas que é assim, de uma forma normal, Helena, está tudo bem, não há nada que se aponte para isso. O problema realmente é quando acontecem.
1: Pesa na carteira.
3: Exatamente, não só pesa na carteira. O problema, digamos, é que, o que é que causa quando, digamos, as crianças ou os adolescentes ou até os adultos não conseguem lidar com a frustração de não acabarem a coleção, de não, enfim, de terem esse tipo de dificuldades e os subterfúgios que eles arranjam muitas vezes, que aí é que está o problema.
1: Está-me a dizer que as pessoas ficam completamente viciadas?
3: Eu não estou a dizer que as pessoas ficam, algumas pessoas ficam. Vamos lá ver. O princípio disto, do mecanismo em termos do nosso corpo, Helena, é exatamente igual ao mecanismo daquele jogador inveterado que vai para o casino. Uhum. É que derrete o dinheiro todo e não sai de lá enquanto não tiver feito tudo,
1: percebe? Mas esse pode ganhar.
3: Mas agora, aqui também se ganha, Helena, que é a tal dopamina barata, que nós dizemos que é o prazer de ter aquele jogador, de ter aquele cromo especial, e tudo isso, digamos que é uma envolvente emocional muito grande, que causa um prazer imediato. Quando a pessoa, e depois é o fator da surpresa, quer dizer, tudo isto está desenhado para que o comportamento das pessoas funcione precisamente através do alcançar um prazer imediato, que é o jogador difícil, é o jogador da seleção, é aquilo que ele gosta. No fundo, tudo isso é um jogo de emoção e um jogo de sensações que a pessoa experimenta quando vai comprar as carteirinhas e quando depois vai colocar na caderneta.
1: Está a querer dizer que as pessoas precisam de tratamento?
3: Algumas precisam, Helena, porque assim, é indicado, repare, quando a criança, por exemplo, eventualmente reage mal à frustração de não comprar mais cromos. Depende depois como ele reage, não é? Se for de uma forma extremamente agressiva, se eventualmente, nós estamos aqui a fazer neste caso cenários, que vá roubar os cromos na loja onde eles se vendem. Quer dizer, há aqui uma data de fatores que podem ser indiciantes de alguma falha já ao nível emocional, que possa ter, digamos, avaliação a um nível já mais terapêutico.
1: Então, está-me a querer dizer que, por exemplo, a hipnose pode ser um tratamento para a cura desta gente assim mais viciada?
3: Pode ser um dos tratamentos. Pode ser um dos tratamentos, pode haver mais, não é? O psicólogo também pode fazer esse trabalho, o psiquiatra também, mas aquilo que eu gostaria de dizer é que se há esses comportamentos e se os pais veem que a criança tem dificuldade em lidar ou que faz comportamentos abusivos no sentido de alcançar esses cromos, é um sinal de alerta que realmente há qualquer coisa que não está bem e que é preciso corrigir. E claro que a hipnose o pode fazer. Se nós os fazemos em jogadores realmente que têm esse tipo de disfunção, exatamente, e que têm esse tipo de hábitos que é extremamente nocivo, aqui será uma abordagem, se calhar, numa primeira fase até mais fácil, não é? E ao mesmo tempo que permite corrigir depois outros aspectos que possam surgir no futuro.
1: Quem diria, por isso, não é? Quem diria?
3: É verdade.
1: Uma coisa tão simples pode ter aqui consequências graves, não é?
3: Eu espero bem que não. Aquilo que eu queria dizer, para terminar, era que não há problema nenhum em as crianças gostarem de colecionar cromos, não há problema nenhum dos jovens fazerem esse tipo de comportamento, que é um comportamento quase que cultural, mas certos determinados exageros ao nível do comportamento podem ser sinais que levem os pais a procurarem ajuda para que, em termos futuros, não complique-se ainda mais o comportamento da criança ou do jovem.
1: Ficamos esclarecidos, há que estar alerta, é evidente. A prevenção é a melhor arma. Doutor, para a semana voltamos com outro tema. Boa semana, tudo de bom.
3: Obrigado igualmente, quer para a Helena, quer para todos aqueles que estão neste momento a ouvir. Votos de uma boa semana para todos.
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1: Obrigada pela preferência que dá ao ponto de encontro.

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1: Começa a cheirar a férias, se for o seu caso, há que as aproveitar da melhor forma. É um tempo que passa a correr, por isso mesmo, aproveite, inspire, expire, sorria e viva. A vida é muito curta, não merece lágrimas, não merece tristeza, não. Só merece tudo de bom. Andamos por cá para sermos felizes. Como diz a canção, não é? Viemos ao mundo para sermos felizes. Eu penso assim, muito em particular, por isso mesmo o sorriso faz parte do meu dia-a-dia. Por vezes não estamos muito, muito bem, mas há que ter pensamento positivo e ter a certeza que melhores dias virão. Afinal, como diz o ditado, não há bem que sempre dure, nem mal que nunca acabe. Ou ao contrário, qualquer coisa assim. Bom, fique connosco, temos ainda muita música para si, temos ainda outras rúbricas, por isso o convite está feito. O melhor é apertar o cinto, acomodar-se e venha daí.

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Seja muito bem-vindo a esta segunda parte da primeira hora. Se só agora entrou em contacto connosco, ainda está muito a tempo, mas claro, já perdeu alguma coisa boa. Bom, mas o que importa é que está desse lado. Então vamos à música de Bárbara Tinoco, logo a seguir, o Legalmente Falando.

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1: Seja bem-vindo, é a altura de legalidade ou de leis e finanças com a rúbrica Legalmente Falando e já com a presença em estúdio do Paulo Lourenço, o nosso jurista. Paulo, pergunta de ouvinte. É possível uma operadora de comunicação reter um número de telemóvel recusando a portabilidade do mesmo, argumentando que há fidelidade de contrato, mesmo o cliente argumentando que tem outra operadora que lhe oferece mais serviços por menor valor mensal, se a cliente for deficiente e tiver baixos recursos económicos, tem mais direitos? Há duas perguntas aqui nesta dúvida do ouvinte. É a fidelização, permitirá ou não permitirá portabilidades? Já se sabe que nesta questão da fidelização há sempre um valor que eventualmente o cliente terá de pagar por sair desse período, mas a portabilidade aqui do telefone está dentro desse pacote ou não?
2: Naturalmente são as duas questões que acabaste por tocar. Uma coisa é a portabilidade e, portanto, a operadora não pode recusar fazer o transporte do número para uma outra operadora se essa for a vontade do cliente. Outra coisa completamente diferente é o período de fidelização. Portanto, se houver, na verdade, um período de fidelização, o cliente pode efetivamente ser chamado a ter que indemnizar pelo tempo que falta até concluir o período da fidelização, mas não há nada que dê o direito, digamos assim, à operadora de fazer a retenção do número. Isso não o pode fazer, portanto o nosso cliente poderá eventualmente apresentar queixa na ANACOM, a Autoridade Nacional das Comunicações, porque a atitude da operadora não está em conformidade com a lei. Pode, na verdade, pedir uma indemnização pelo tempo que está em falta, mas não pode reter o número.
1: Quanto à outra pergunta e a segunda parte da pergunta, se o cliente for deficiente e tiver baixos recursos económicos, tem mais direitos? Aqui a pergunta é não, tem os direitos.
2: Não há mais direitos, tem os mesmos direitos. O que pode acontecer às vezes é haver exatamente mecanismos de proteção social próprios para determinadas pessoas, não é? Agora, no geral, os direitos são os direitos que qualquer pessoa efetivamente tem. Se não houver nenhuma tarifa social, tarifas adaptadas, etc., tem os mesmos direitos que qualquer outra pessoa.
1: Bem, fica o esclarecimento, Paulo, até de hoje 8 dias, mais uma edição do Legalmente Falando. Ficamos por aqui, voltamos de hoje 8 dias.
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3: Bom dia, boa tarde, boa noite, dependendo onde e quando nos escuta. A emissão online tem destas coisas, não é?

Depois de Anselmo Ralph, Miguel Carmona, Sorriso Escondido. Não esconda o seu sorriso. Ria. É contagiante.

0: magoado.
1: Tempo para fazermos uma pausa na música para refletirmos.
2: Doces reencontros. Verdadeiramente, vivemos tempos novos sobre a face da Terra. Tempos em que a cada dia nos deparamos com seres especiais reencarnados entre nós. Não importa a raça, a nacionalidade, o credo religioso ou crença alguma. Eles são especiais. Trazem conceitos espiritualizados a respeito da vida, do mundo, do destino final das criaturas de Deus. Contou-nos uma amiga que sua filha, na inocência dos seus 3 anos de idade, certa noite aconchegou-se na cama ao seu lado. Em verdade, toda noite era assim. A menina vinha para sua cama e ali se deitava por alguns minutos antes de se encaminhar para o próprio berço. Nesses momentos, contou-nos a mãe, era que os diálogos sempre interessantes aconteciam. Alguns que a surpreendiam sobremaneira. Era como se aquela criança que trazia o azul do céu em 2 joias brilhantes na face se pusesse a pensar, mergulhando na doçura e na sabedoria de um passado intensamente vivido. Mamãe, antes de eu nascer eu era anjinho? A mãe ficou a imaginar como deveria responder e resolveu adentrar no clima da inocência infantil concordando. E antes de você ser mamãe, onde você morava? Pacientemente, alongando o diálogo, a mãe respondeu que morava com seus pais, avós da pequena. Enriqueceu com detalhes, dizendo da casa grande de janelas azuis, o imenso jardim em outra cidade, bem longe. Mas, mamãe, e antes de você ser filha do vovô e da vovó, você era anjinho como eu, né? Acho que sim, foi a resposta breve daquela jovem, que ficou a cogitar aonde iria parar aquele raciocínio todo. Então a garotinha desatou a falar. Pois é, mamãe, você estava no céu junto comigo. Aí você nasceu e eu fiquei lá. Depois, papai do céu falou para eu escolher minha mamãe. E eu escolhi você. Viu? Agora estamos juntas de novo. A conversa parou. Os olhos da mãe se transformaram em pérolas de luz e 2 lágrimas brilharam, rolando pela face. Ela estreitou seu tesouro junto ao coração. E enquanto a pequena se acomodava para o sono, ela se pôs a pensar. Quantos filósofos se detêm anos a estudar os mistérios da vida que nunca morre, da vida que se repete na Terra, no espaço, em outros mundos. Estudam a doutrina secreta dos hindus, egípcios, gregos, para encontrarem essas verdades que até hoje muitos homens não admitem, considerando simples tolices. No entanto, a sua pequerrucha, na extraordinária sabedoria de um espírito milenar revestido de carne, ali, descontraída e singelamente, sintetizara a trajetória de 2 espíritos que se amam. 2 espíritos que possivelmente estabeleceram laços de afeto há milênios e se propuseram a prosseguir na conquista do progresso, assim, lado a lado. Ora como mãe e filha, ora quem sabe como? O maior sábio que já visitou a Terra ensinou: quem é minha mãe? Quem são meus irmãos? E olhando para os que estavam sentados à roda de si, eis aqui, lhes disse, minha mãe e meus irmãos. Porque o que fizer a vontade de Deus, esse é meu irmão, e minha irmã, e minha mãe. Estabeleceu ali a grande verdade de que todos somos uma grande e só família, a família universal. Vamos estreitando laços, estabelecendo pontes de amor e nos reencontrando aqui, nesta vida, acolá, na espiritualidade e outra vez mais. Pensemos nisso. Quantos reencontros estamos tendo nesta vida?

0: Esta é a Maria que nos trouxe Menina Estás à Janela. Faz parte dos Recante. É um grupo alentejano e que está por aí muito bem posicionado. Assim nos despedimos desta nossa primeira hora, mas não se despeça de nós, porque nós voltaremos daqui a uns minutinhos. Vale a pena ficar connosco, vai ver que vai continuar a gostar. Na segunda hora temos o Dr. Fernando Figueiredo, temos também as Crónicas da Isabel, a Linha de muita música e a nossa amizade, o nosso carinho por si. Obrigada também por nos mimar com mensagens, com telefonemas. Gostamos imenso, imenso de estar consigo.
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0: 11 horas.
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5: E aqui estamos nós, como prometemos, é a nossa segunda e última hora. Ainda bem que regressou connosco.
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5: Ora, temos connosco o Dr. Fernando Figueiredo para mais um Haja Saúde. Doutor, seja muito bem-vindo. Obrigada por estar sempre disponível para ajudar.
7: Ora, as minhas saudações para si e para quem nos escuta.
5: Então, doutor, hoje qual o comentário da semana?
7: Mas vou abordar uma situação que já aqui falámos nela várias vezes, mas como no dia 25 de maio foi o dia mundial da tireoide, eu acho que devemos abordar este problema mais uma vez. Estima-se que em Portugal existam mais de 10% da população com problemas nesta glândula. No entanto, só cerca de 300 mil pessoas estejam diagnosticadas. Isto por falta de cuidados primários de saúde. Chama a atenção para o facto que as análises sanguíneas realizadas em relação à tireoide podem ser bastante falíveis, pois ao longo do dia, se fizerem várias colheitas de sangue, podem ou vão surgir, quase certeza absoluta, vários valores diferentes. Ora, na minha longa carreira, que eu dedico à saúde, são inúmeros os casos em que as análises supostamente dentro dos parâmetros, quando se faz uma ecografia à tireoide, lá estão os nódulos. A minha mulher, devido às flutuações hormonais que ela sofre ao longo da vida, tem uma grande probabilidade de desenvolver alterações neste órgão. E como se isto não bastasse, o desleixo ao realizar mamografias e não haver o cuidado de fazer uma aplicação de equipamento que há para proteger a garganta e este órgão, tem sido sistemático e ainda é, infelizmente. E também os estudos indicam que, por falta desta proteção, a maior parte dos cancros na tireoide é devido à mamografia não protegida. Ora bem, a tireoide, e estou a falar nisto, porque muitas pessoas apresentam diversas patologias e que é devido a problemas na tireoide. Como tal, chama a atenção de problemas, já agora chamo aqui um que é dos mais evidentes que me aparece. Pessoas com problemas de obesidade, se tiverem um nódulo na tireoide, como diz o povo, é estica e encolhe. Fazem dietas, melhoram. Passado tempo, estão na mesma. Por conseguinte, enquanto não tratarem o nódulo, que é o problema subjacente disto, jamais resolvem o problema. A tireoide pode provocar ansiedades súbitas ou prolongadas, falta de forças, alterações do sono, diminuição da imunidade, perda de massa óssea e a perda de massa muscular. Para as mulheres é muito importante. A mulher, juntamente com a menopausa e problemas de tireoide, garantidamente perde massa muscular, como se costuma dizer, às carradas. Vai conseguindo enrugar-se mais rapidamente. A mulher enruga-se mais cedo que o homem, precisamente por causa deste problema, ou de um, ou do outro, ou os dois em conjunto. Dá para perceber, e chama aqui a atenção, é possível recuperar, ou seja, reabsorver os nódulos da tireoide pelo organismo, o organismo reabsorve-os, à totalidade, sem ser necessária cirurgia, isto através da medicina natural. Como tal, isto não é uma consulta, como já aqui nós dissemos, isto é literacia de saúde, Estamos aqui a dar informações relativas a um órgão muito importante. Muitas pessoas andam com certas patologias durante anos a sofrerem e por falta de cuidados primários de saúde e não se fazer uma ecografia à tireoide, as pessoas nunca mais lembram da sarna que têm, que nunca mais acaba.
5: A toma de Onagra pode fazer aqui alguma coisa ou nem por isso?
7: A Onagra faz, a borragem faz, a sálvia faz, enfim, existem uma série de plantas, mas isto em relação aos nódulos, chama a atenção, liguem, porque isto não é linear. Não é dos órgãos, não é dos nódulos que mais vai tornar degenerativo, mas quando há um nódulo não é a história, vamos vigiando. Isto é um péssimo conselho que eu acho que é dado. O nódulo pode ser tratado. E na medicina natural existe forma dele ser reabsorvido à totalidade.
5: Então, e já que falámos em nódulos, temos aqui uma pergunta de um senhor de 75 anos que pede ajuda, pois foi diagnosticado um nódulo no testículo. O que é que se pode aqui fazer? Que ajuda é que se pode dar?
7: Ora bem, entre as coisas que eu lhe ia aconselhar, porque continuo a dizer, estas coisas de nódulos, etc., deve-se falar com as pessoas. Nós sabemos que o aloés no grupo A é bastante citostático. Acho que será uma das plantas que lhe vou aconselhar. O uso de cataplasmas de argila, tanto nos rins como nos testículos, vai ser obrigatório. Se não quiser fazer estes tratamentos que dão trabalho, e durante uns meses largos, não vale a pena ligar. Alimentação, já sabe, relacionada com o grupo sanguíneo, é imprescindível, porque os nódulos aparecem quando há toxinas no organismo. Consciente também, aqui umas saunas também é aconselhável fazer-se e acho que deve ligar porque dá bem para perceber que isto não é, repito, não é uma consulta, como nós já fomos apelidados, estarmos aqui a fazer consultas, fique bem presente, nós estamos aqui a fazer literacia de saúde para que as pessoas saibam que há meios à sua disposição em determinadas situações por vários caminhos.
5: Passamos para a planta?
7: Podemos passar, que é a pervinca.
5: Pervinca é uma coisa que eu nunca ouvi falar. Isso é normal encontrar-se por aí?
7: É, mas é que está aí a pervinca, pervinca ou gongosa, como se chamam popularmente.
5: Eu nunca ouvi falar e não conheço. Então, e quais são as propriedades dessa pervinca?
7: Esta plantinha é usada na medicina tradicional popular, sobretudo no norte e sul de Portugal. Muito vulgar, tem efeitos em tratar certas coisas, tem problemas com efeitos colaterais. Há de destacar, ela é excelente como uma planta digestiva, sobretudo está indicada nas inflamações gastrointestinais, inclusive em diarreias, também usada para o aparelho urinário, sobretudo para tratar algumas infecções que possam surgir, como bronquorreias. Tem propriedades congestionantes, mantém a fluidez do sangue, mas também aplicada numa ferida é cicatriz. Assim destaca o sangue, o sangramento com relativa facilidade. Nas amígdalas e inflamações de gargantas e pulmonares atua gargarejando e engolindo o infuso. Em aftas, por exemplo, e inflamações da boca, fazer bochechos com ela é bastante recomendável, pois vai ajudar a reduzir os inchaços mamários quando aplicada em pachos na mama, elimina a secreção láctea quando a mulher perde a amamentação, evitando, consequente, no futuro, por calcificações mamárias. Consequente, acaba por ser, desta forma, também um grande protetor do câncer mamário. Para terminar, sobre esta planta, pachos quentes e erupções cutâneas ou em abscessos ajudam a resolver o problema rapidamente, sem ter que estar também com tudo isto que ela nos oferece à espera nas urgências.
5: Por isso, comum a todos os grupos sanguíneos, não faz mal a ninguém.
7: É uma planta que pode ser utilizada sobre todos os grupos sanguíneos.
5: Muito bem, doutor. Então hoje ficamos por aqui. Para a semana marcamos encontro no mesmo local.
7: Como é habitual, isso, e o engenhar nos deixar. Prazer estar consigo, com os nossos ouvintes, e até para a semana.
5: Até para a semana.
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Andava por aí à procura de boa música? Nós temos! E se nos encontrou, então fique connosco. Depois de Ágata e Dama, Carolina Deslandes, agora chega Nuno Ribeiro.

isso devemos amá-las.

0: Começa a cheirar a férias, afinal estamos em junho e se vai viajar, trazemos-lhe aqui umas dicas para não levar coisas que não precisa. As malas normalmente são pequenas, não é? Então vamos lá, primeiro truque. Opte por itens de organização. Os organizadores de mala são uma ferramenta mais simples para evitar a poluição visual e aproveitar ao máximo o espaço limitado. Organizadores de mala, organizadores transparentes, são a principal recomendação. Mantêm tudo organizado, comprimem as roupas e ajudam a ver o que realmente se leva. Outra das dicas é não fazer as malas apenas a pensar nas suas férias de sonho. Imagine uma rotina completamente diferente numa viagem. Um jantar fora, aventuras ou eventos temáticos. Apenas que tenha isto marcado. Por isso, não vale a pena estar a preparar-se para ocasiões deste género. Não leve assim tanta roupa. É que as pessoas tendem a fazer malas a pensar em como seriam as suas férias. E isso muitas vezes não acontece. Se não costuma sair à noite, então provavelmente não precisa de 3 roupas diferentes para as festas, não é? Outra das coisas que deve sempre fazer é conferir a previsão do tempo. Há quem opte por levar roupa diferente dependendo das situações de meteorologia. Por isso, o melhor é conferir sempre a previsão do tempo antes de fazer as malas. Em muitos casos, há excesso de bagagem. E isso acontece porque as pessoas levam opções para todos os cenários possíveis, quando não vale a pena. Depois, outro problema é o calçado. As mulheres, principalmente, têm esta mania, não é? Os sapatos são um dos itens que mais aumenta o peso da bagagem. Na maioria dos casos, 2 ou 3 pares são mais que suficientes. Por isso, olhe, um par de ténis, um par de salto alto e um par de sapatos sem salto. E chega! Claro que em determinados destinos poderá sempre exigir opções diferentes, por exemplo, para a caminhada. Mas lá estão os ténis, não é? Por último, há que definir prioridades. Faça sempre 2 perguntas. O que é que quer fazer e o que mais incomodaria comprar lá se o tivesse de fazer? É estranho, não é? Mas então é assim. Nem todos os objetos merecem um lugar na mala. O segredo é perceber os seus hábitos e fazer a mala tendo isso em consideração. Por exemplo, levar menos bagagem não significa abrir mão das coisas que facilitam a viagem. Nada disso. Significa levar 1 ou 2 roupas a menos, mas uma mala dobrável, como plano B, por exemplo, se vier a precisar. Ela dobra e fica quase do tamanho de um objeto. E é perfeita para fazer compras durante a viagem ou para levar uma bagagem extra na volta. Então, percebeu tudo? Pois é, é que para viajar nós não precisamos de levar a casa connosco. E quanto menos, melhor. O tempo passa a correr, estamos então na reta final deste ponto de encontro. Mas ainda temos umas coisinhas para si.
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Já pensou nas suas férias? Já sabe onde vai passear? Quer partilhar connosco? Pode fazê-lo, sempre, através do 917-226580. Diga o que mais gosta de fazer nas férias. Não fazer nada? Estar ao sol? Ler um livro? Estar de volta do telemóvel? Fazer uma caminhada? Ir para a piscina? Ir para o mar? Conte-nos tudo. 917-226580.

0: onde quer que se encontre, que realmente esteja a passar um dia, uma manhã, uma tarde, uma noite fantástica. Nunca sabemos onde é que nos escuta ou a que horas nos escuta, não é? Que esteja tudo bem consigo, que o sorriso seja permanente nos seus lábios.
1: Saudações associativas a todos os ouvintes da DECO. Hoje vamos falar sobre o administrador de condomínio. Todos os condomínios precisam de um administrador que se ocupe dos assuntos relacionados com as partes comuns, com o pagamento de contas ou a contratação dos serviços exigidos para o dia-a-dia do prédio. Saiba como escolher o administrador do condomínio e o que fazer se este não cumprir as suas funções. A administração das partes comuns de um condomínio compete a duas entidades, a Assembleia de Condóminos e o administrador de condomínio. O administrador é eleito e exonerado pela Assembleia. Se os condóminos em Assembleia não conseguirem chegar a acordo para a escolha do administrador, qualquer condómino pode recorrer à via judicial e conseguir que o tribunal o nomeie. Em regra, através de uma administração rotativa dos condóminos ou optando por uma empresa de administração, acaba por se conseguir encontrar sempre alguém para assumir esse papel. O mandato tem, em regra, a duração de um ano, que pode ser renovado. O administrador manter-se-á em funções até que o sucessor seja eleito ou nomeado. Depois de eleito, compete ao administrador uma série de funções que têm por objetivo manter a funcionalidade e a boa saúde financeira do condomínio. É no cumprimento dessas funções que muitas vezes existem discordâncias e conflitos entre administrador e condóminos. O descontentamento com o desempenho das funções de um administrador pode surgir por vários motivos. Não ter convocado a Assembleia de Condóminos quando devia, não ter entregue o relatório de contas do ano anterior ou o orçamento para o ano seguinte, não resolver problemas do dia-a-dia, utilizar dinheiro do condomínio para proveito próprio ou simplesmente não ter trocado uma lâmpada fundida. Quando um condómino não está satisfeito com o administrador e tem razões fundamentadas, deve começar por lhe o dizer diretamente, indicando o que lhe desagrada e o que acha que deveria ser feito para melhorar a situação. Se não tiver sucesso, deve ser convocado a uma Assembleia Geral Extraordinária para expor o que se passa. Na Assembleia poderão ser tomadas decisões que remediem o que está a ser feito pelo administrador ou que impeçam de continuar a fazer o que não está bem. Em última instância, e se não houver qualquer alteração de comportamento, a Assembleia pode exonerá-la e exigir novo administrador. Para exonerar o administrador, é suficiente a maioria dos votos representativos do capital do prédio. Caso tenha dúvidas sobre este ou outro assunto, não hesite em contactar-nos. Até à próxima rúbrica.
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0: Falta aqui uma menina para que este ponto de encontro fique completo. Exatamente. É a Isabel Costa que nos traz as suas crónicas.
1: Há objetos que continuam a resistir ao passar do tempo. Um deles é o livro. Num mundo em que tudo parece acontecer à velocidade de um clique, abrir um livro continua a ser um convite raro. Parar, concentrar-se e mergulhar numa história, numa ideia ou num conhecimento novo. Ler faz muito mais do que entreter. A ciência tem mostrado que a leitura estimula diversas áreas do cérebro em simultâneo. Quando lemos, exercitamos a memória, a concentração, a capacidade de raciocínio e até a imaginação. É como um ginásio silencioso para a mente. Mas os benefícios não ficam por aí. Ler ajuda a reduzir o stress. Alguns estudos indicam que bastam poucos minutos de leitura para diminuir a tensão do dia-a-dia. Enquanto acompanhamos personagens, descobrimos lugares ou seguimos um argumento, a mente afasta-se das preocupações imediatas e encontra um momento de tranquilidade. Os livros também nos tornam mais empáticos. Ao entrar na vida de outras pessoas, mesmo que fictícias, aprendemos a compreender diferentes perspectivas, culturas e formas de pensar. E talvez seja precisamente disso que mais precisamos nos dias de hoje. Compreender melhor os outros. Não importa se é um romance, uma biografia, um livro de histórias ou de poesia. O importante é encontrar páginas que despertem curiosidade. Num tempo dominado pelos ecrãs, os livros continuam a oferecer algo que nenhuma tecnologia conseguiu substituir. A capacidade de nos fazer viajar sem sair do lugar. Por isso, talvez valha a pena o desafio. Hoje, reserva alguns minutos para ler. O cérebro agradece e, quem sabe, o coração também.

Estamos então na reta final deste ponto de encontro. Oxalá tenha gostado. Por nós, foi mais uma vez um gosto enorme de termos estado consigo. Por isso mesmo, regressaremos de hoje a 8 dias. Se regressar connosco, é evidente que ficamos todos felizes. Bom fim de semana, uma ótima semana, boas férias se for o caso. Até de hoje a 8 dias.

cultura. Os flamingos são conhecidos pela sua coloração habitualmente rosada, que resulta de uma alimentação à base de crustáceos ricos em caroteno. Quando se reproduzem, alimentam as suas crias com uma espécie de leite que geram no papo. Durante esse árduo processo, vão perdendo o seu tom característico, até ficarem com a plumagem totalmente esbranquiçada. E só quando finalmente os

0: Meio-dia. Boa tarde. 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

0: Os dias da história, um acontecimento histórico por cada um dos 365 dias do ano. Os dias da história, uma compilação de Paulo Jorge de Sousa Pinto, com edição de Daniel Vieira. 7 de junho, 1494. Assinatura do Tratado de Tordesilhas. Neste dia, as delegações de Portugal e Castela, reunidas em Tordesilhas, perto de Valladolid, acordaram o traçado de uma linha a 370 léguas a oeste de Cabo Verde, de polo a polo, que dividia o Oceano Atlântico em duas metades. Todas as terras a oeste dessa linha pertenceriam a Castela e todas a leste caberiam a Portugal. Foi a solução para a crise desencadeada pela chegada de Cristóvão Colombo às Antilhas, uma área que, segundo o tratado em vigor, ficava na área reservada a Portugal. Após uma crise diplomática e uma maratona negocial, as partes elaboraram em Tordesilhas um acordo mutuamente satisfatório. Espanha retinha as terras descobertas por Colombo e Portugal reservava o acesso à Ásia, que procurava havia algum tempo através do reconhecimento da costa africana. A linha foi definida por diplomatas e políticos, não por navegadores ou geógrafos. Ninguém sabia exatamente por onde passava, uma vez que no século XV não havia forma de medir a longitude com rigor. O tratado previa a formação de uma comissão conjunta para a sua determinação rigorosa, mas todos sabiam que isso era impossível. A questão do rigor só se colocou mais tarde, quando foi preciso saber onde passava a linha do outro lado do mundo e de que lado ficavam as ilhas produtoras de especiarias na atual Indonésia. Ocorreu então uma nova crise, que acabou resolvida pelo Tratado de Saragossa em 1529. O Tratado de Tordesilhas foi um acordo bilateral entre dois reinos, posteriormente ratificado pelo Papa. Deixava de fora as ambições de outras potências europeias, que só mais tarde o contestaram, primeiro a França e depois a Inglaterra e os Países Baixos. Diz-se que o rei de França, Francisco I, ao ter conhecimento do tratado, terá perguntado onde estava a cláusula do Testamento de Adão que dividia o mundo entre portugueses e espanhóis. A revogação formal do Tratado de Tordesilhas só ocorreu em 1750, quando Portugal e Espanha reconheceram que se tratava de um acordo obsoleto e que não correspondia às realidades do terreno. 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

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Um dos meios de transporte por excelência é o comboio, em que o início desta exploração foi ainda durante o século XIX. Aqui em Portugal, a primeira travessia foi inaugurada a 28 de outubro de 1856, entre Lisboa, algures onde seria a futura estação de Santa Apolónia, com destino ao Carregado. Curiosamente, o rei Dom Pedro V, que iria inaugurar, atrasou-se e o comboio partiu na hora marcada. Começamos nesta viagem com Glenn Miller Orchestra, com uma canção de 1941.

Gladys Knight and the Pips grava o Midnight Train to Georgia, um dos seus maiores clássicos, em 1973. Mereceu o número 1 da Billboard dos Estados Unidos. Em 1999 chegou ao Grammy Hall of Fame e considerada das 500 melhores canções de todos os tempos.

ano, em 1973, os Doobie Brothers gravaram Long Train Running, um clássico de rock que não chegou a número 1, mas ajudou a consolidar o sucesso

Vamos ficar com um samba composto por Adoniran Barbosa, gravado inicialmente em 1964. Gal Costa gravou em 73 a sua versão, num estilo bem diferente, muito década de 70, em que tornou-se rapidamente memorável e uma das principais versões desta canção, deste Trem das Onze. Boa semana e continuo com o Compact Music nas principais plataformas de podcast.

0: uma hora.
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1: A Imarp de Portimão reforçou os equipamentos de recolha seletiva de resíduos nas praias para a época balnear de 2026 e relançou a campanha A Melhor Pegada Não Deixa Marca, com 310 baldes de deposição seletiva e ações de sensibilização ambiental, incluindo o regresso do Nico, embaixador das piatas. A Câmara Municipal de Portimão aprovou por maioria uma proposta do PSD para a modernização do mercado municipal com foco na climatização e acessibilidades, incluindo a criação de um estudo para estacionamento de apoio, uma medida considerada pelos proponentes como uma pretensão há muito desejada por comerciantes e população. Em Silves, o município celebrou protocolos de cedência de instalações a associações locais, nomeadamente os Laranjinhas do Algoz e BTT Algarve Maniacs, no âmbito do apoio ao movimento associativo e da valorização do património municipal. A CCDR Algarve promove na próxima semana em Faro um encontro dedicado ao património cultural e material da região, reunindo especialistas e autarquias para debater a preservação de tradições e saberes locais. A União de Freguesias de Lagoa e Carvoeiro procedeu à substituição de bancos de jardim no largo exterior do Auditório Carlos do Carmo, colmatando uma necessidade identificada há vários anos. Segundo a autarquia, a intervenção visa melhorar as condições de conforto e utilização do espaço envolvente do equipamento cultural, inaugurado em 2005 e considerado um dos principais polos culturais do concelho. A medida pretende igualmente reforçar a funcionalidade do espaço público, promovendo melhores condições para o convívio e utilização diária por parte da população. O Festival da Sardinha regressa à zona ribeirinha de Portimão entre 4 e 9 de agosto para assinalar a sua 30ª edição com um cartaz que reúne alguns dos mais populares nomes da música portuguesa e lusófona. O evento arranca a 4 de agosto com um concerto de Matias Damásio, seguindo o Cinémanos, À Toa, Cuca Roseta, Fernando Daniel e Chutes e Pontapés, que encerram o certame. A abertura oficial será marcada pela tradicional recriação da descarga da sardinha no Cais Gilianos, iniciativa promovida pelo Museu de Portimão em parceria com a Doca Pesca, evocando a importância histórica da pesca e da indústria conserveira para o desenvolvimento do concelho. Além da componente gastronómica e musical, a organização volta a apostar na sustentabilidade, mantendo o selo de evento sustentável e promovendo ações de reciclagem e valorização de resíduos em colaboração com a EMAR. O município encontra-se também a recrutar voluntários entre os 18 e os 30 anos para apoiar as ações ambientais durante o festival. Criado em 1985, o Festival da Sardinha é considerado um dos principais eventos de verão do Algarve, atraindo anualmente milhares de visitantes à zona ribeirinha de Portimão, junto ao Rio Arade. A entrada é livre.
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o sonho da música, o sonho da representação, para qualquer ser humano é complicado, mas eu consegui. Eu consegui demover os meus pais, a família em si, e na escola dei mais problemas, porque pronto, eu levava realmente o gravador para a escola em vez dos livros. Mas pronto, eu estudei, especializei-me também em outras áreas também, mas a música estava realmente entre mim.

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1: Nas entrelinhas musicais, descodificamos palavras cantadas. Vamos à raiz da letra, escutamos com o coração. Hoje, viajamos por uma canção-poema chamada Um Adeus Português, do Samuel Lúria. Um título simples, mas denso, cheio de memórias culturais, emocionais e até históricas. O adeus em Portugal é uma coisa séria. Nunca é seco, nunca é rápido. Demora-se, sofre-se, tropeça-se. E essa hesitação é a chave para compreendermos esta música. Vamos então escutar as entrelinhas.

Temos aqui três símbolos fortes: a pena, que escreve, a espada, que fere, o lado, que é a escolha. O nosso lado pode ser o lado emocional, ideológico ou apenas o lado de quem se posiciona. E, no entanto, tudo isso é retrátil. Encolhe-se, retrai-se, como quem tem medo de se entregar por inteiro. Em Portugal, somos assim. Escrevemos com emoção, lutamos com paixão, mas hesitamos sempre no toque final. A praia.

Um estuário é um local de mistura, água doce e salgada, tal como a relação entre os dois nesta música. Mistura de afetos e violências, de tinta que se escreve e de sangue que se perde. Abraços e mata-leões são gestos de carinho e de combate, corpo a corpo, uma dança entre o afeto e o confronto.

Aqui o eu lírico interroga-se. Qual é a sua identidade? A do guerreiro que perdeu a cidade ou a do amante que tropeça na emoção? Esta é uma imagem fortemente portuguesa, entre a honra e a saudade, entre a derrota histórica e o afeto privado.

A referência a Claudel, escultora, e a Moisés, figura bíblica, mostra que os dois foram moldados de formas diferentes. Um virou arte, o outro doutrina. Mas ambos vieram da mesma pedra, como dois portugueses com passados partilhados, mas caminhos divergentes.

Este verso repete-se, ecoa, tropeça. Porque esse é o verdadeiro adeus à portuguesa. Não sabemos dizer adeus sem ternura. Não conseguimos sair sem nos atrapalharmos nos sentimentos. Pensemos em qualquer despedida. Há sempre um vai com Deus. Um liga quando chegares. Um só mais um beijo. Nunca é apenas um adeus. O Adeus Português é uma canção sobre a dúvida emocional, sobre o tropeço constante que sentimos entre ir embora e querer ficar. É um espelho da nossa identidade. Um povo que escreve com alma, ama com a espinha e diz adeus com o coração apertado. E assim nos despedimos, com ternura, com tropeço, com esse adeus que é sempre um pouco saudade. Até para a semana.

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0: 3 horas. Boa tarde. 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

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Adeus e até para a semana.

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0: 4 horas.
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Um dos meios de transporte por excelência é o comboio, em que o início desta exploração foi ainda durante o século XIX. Aqui em Portugal, a primeira travessia foi inaugurada a 28 de outubro de 1856, entre Lisboa, algures onde seria a futura estação de Santa Apolónia, com destino ao Carregado. Curiosamente, o rei Dom Pedro V, que iria inaugurar, atrasou-se e o comboio partiu na hora marcada. Começamos nesta viagem com Glenn Miller Orchestra, com uma canção de 1941.

Gladys Knight and the Pips grava o Midnight Train to Georgia, um dos seus maiores clássicos, em 1973. Mereceu o número 1 da Billboard dos Estados Unidos. Em 1999 chegou ao Grammy Hall of Fame e considerada das 500 melhores canções de todos os tempos.

No mesmo ano, em 1973, os Doobie Brothers gravaram Long Train Running, um clássico de rock que não chegou a número 1, mas ajudou a consolidar o sucesso

Vamos ficar com um samba composto por Adoniran Barbosa, gravado inicialmente em 1964. Gal Costa gravou em 73 a sua versão, num estilo bem diferente, muito década de 70, em que tornou-se rapidamente memorável e uma das principais versões desta canção, deste Trem das Onze. Boa semana e continuo com o Compact Music nas principais plataformas de podcast.

música apareceu na minha vida assim um pouco derrompante, mas quando apareceu, apareceu de uma forma muito impactante. Portimão e o Algarve tiveram um peso muito grande nesta minha decisão. Eu, em 1995-96, foi quando estava com uma idade à volta dos 19, 20 anos, e estava naquele momento a decidir basicamente o que queria fazer com a minha vida profissional. Então estava um pouco cansado de Lisboa e fui viver para o Algarve, onde havia um circuito de música ao vivo muito grande, principalmente naqueles 3, 4 meses mais próximos do verão. Então foi quando eu comecei a levar a música mais a sério

Aprendi a tocar sozinho viola, portanto, que era para fazer as serenatas às namoradas, que era importantíssimo na altura. E depois comecei a querer algo mais, ou seja, com um amigo da escola primária, e juntos começámos, digamos, a tocar naquele mercado de bares aqui da região. Ainda não tínhamos carta de condução e eram os nossos pais que nos levavam. Portanto, e aí comecei a ter, digamos, esse contacto com este mercado que é a música ao vivo.

0: 5 horas. Boa tarde.
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São vocês. 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

0: Tchau, gente. Mil beijos no fundo do coração.
1: Não há pessoa que reflita mais a celebração e a alegria e o ir para a frente do que Fernando Mendes e do que o público do Preço Certo. Por isso, ir lá como concorrente e cantar as minhas alegrias e dizer porque é que eu me sinto como se fosse um vencedor do Preço Certo neste momento da minha vida, por tudo aquilo que eu descrevo na música, foi muito lindo. E eu acho que este programa tem de ser imortalizado como um programa lendário da televisão portuguesa que é. E acho que todos os artistas deviam ir lá.

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0: 6 horas. Boa tarde.
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0: Olá, bem-vindos à primeira edição da Pista de Dança de Super Kizomba FM neste mês de junho e vai trazer de volta o DJ Dan Ombok agora com o seu último trabalho, a Kizomba e Samba Mix 13. 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

0: que marca o regresso do DJ Dan Ombok à nossa cabine. Um regresso sempre saudado. Obrigado pelo pezinho de dança e pela companhia. Super Kizomba FM regressa amanhã para uma nova semana. Até lá.
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0: 7 horas. 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
2: Em Marpe de Portimão, reforçou os equipamentos de recolha seletiva de resíduos nas praias para a época balnear de 2026 e relançou a campanha A Melhor Pegada Não Deixa Marca, com 310 baldes de deposição seletiva e ações de sensibilização ambiental, incluindo o regresso do Nico, embaixador das piatas. A Câmara Municipal de Portimão aprovou por maioria uma proposta do PSD para a modernização do mercado municipal com foco na climatização e acessibilidades, incluindo a criação de um estudo para estacionamento de apoio, uma medida considerada pelos proponentes como uma pretensão há muito desejada por comerciantes e população. Em Silves, o município celebrou protocolos de cedência de instalações a associações locais, nomeadamente os Laranjinhas do Algoz e BTT Algarve Maniacs, no âmbito do apoio ao movimento associativo e da valorização do património municipal. A CCDR Algarve promove na próxima semana em Faro um encontro dedicado ao património cultural e material da região, reunindo especialistas e autarquias para debater a preservação de tradições e saberes locais. A União de Freguesias de Lagoa e Carvoeiro procedeu à substituição de bancos de jardim no largo exterior do Auditório Carlos do Carmo, colmatando uma necessidade identificada há vários anos. Segundo a autarquia, a intervenção visa melhorar as condições de conforto e utilização do espaço envolvente do equipamento cultural, inaugurado em 2005 e considerado um dos principais polos culturais do concelho. A medida pretende igualmente reforçar a funcionalidade do espaço público, promovendo melhores condições para o convívio e utilização diária por parte da população. O Festival da Sardinha regressa à zona ribeirinha de Portimão entre 4 e 9 de agosto para assinalar a sua 30ª edição com um cartaz que reúne alguns dos mais populares nomes da música portuguesa e lusófona. O evento arranca a 4 de agosto com um concerto de Matias Damásio, seguindo o Cinémanos, À Toa, Cuca Roseta, Fernando Daniel e Chutes e Pontapés, que encerram o certame. A abertura oficial será marcada pela tradicional criação da descarga da sardinha no Cais Gilianos, iniciativa promovida pelo Museu de Portimão em parceria com a Doca Pesca, evocando a importância histórica da pesca e da indústria conservada para o desenvolvimento do concelho. Além da componente gastronómica e musical, a organização volta a apostar na sustentabilidade, mantendo o selo de evento sustentável e promovendo ações de reciclagem e valorização de resíduos em colaboração com a EMARP. O município encontra-se também a recrutar voluntários entre os 18 e os 30 anos para apoiar as ações ambientais durante o festival. Criado em 1985, o Festival da Sardinha é considerado um dos principais eventos de verão do Algarve, atraindo anualmente milhares de visitantes à zona ribeirinha de Portimão, junto ao Rio Arade. A entrada é livre.

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1: É maravilhoso quando nós entramos em palco e vemos as pessoas sentadas à espera do momento em que nós começamos. Para mim é a sensação mais gratificante de todo o concerto. Portanto, venham, gosto de sorrir e de cantar para as pessoas e gosto de conhecer pessoas novas. E gosto de pessoas.

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0: 8 horas.
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0: 11 horas.
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Uma hora. 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